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6: Hora certa.
7: 21 horas e 3 minutos.
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0: 21h17.
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0: 21h25.
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Muita luz, gratidão, amor nos corações. Sempre.

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18: Hora certa.
19: 21 horas e 38 minutos.
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0: 21h45.
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8: Hora certa.
9: 22:02.
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0: 22:16.
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25: Hora certa.
26: 22 horas e 40 minutos.
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0: 22:47.
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0: 23:16.
1: Agora eu vou contar a história do índio velho lá da minha terra, que tá com 87 de janeiro.
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0: naquele tempo.
1: É, naquele tempo o peito do Ambrósio chiava, era uma lareira, agasalhava tudo quanto era mocinha com frio.
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14: Hora certa. 23 horas e 39 minutos.
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0: 23:45.
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3: Hora certa. 12:14.

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3: Hora certa. 1 hora e 1 minuto.

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2: Hora certa. 2:01.
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Francisco Castilhos. Foi tão importante a sua participação nos Mirins, através do seu talento, da sua dedicação, do seu entusiasmo, que nós sentimos a sua presença nas músicas que fazemos e que cantamos. Pelos caminhos que só Deus sabe, e Ele nos mostrará, quem sabe voltaremos a compor e a cantar juntos as nossas vaneirinhas. Homenagem dos Mirins e do nosso guru musical, Oscar Soares.

Rezaremos agora o Terço da Misericórdia, apresentando ao Coração de Jesus as nossas intenções, pedindo que Ele tenha misericórdia de nós e do mundo inteiro. Iniciemos, em nome do Pai, e do Filho, e do Espírito Santo. Amém. Apresente as tuas intenções para este Terço da Misericórdia.

Pai nosso que estais nos céus, santificado seja o vosso nome. Venha a nós o vosso reino. Seja feita a vossa vontade, assim na terra como no céu. O pão nosso de cada dia nos dai hoje. Perdoai-nos as nossas ofensas, assim como nós perdoamos a quem nos tem ofendido. E não nos deixeis cair em tentação, mas livrai-nos do mal. Amém. Ave Maria, cheia de graça, o Senhor é convosco. Bendita sois vós entre as mulheres, e bendito é o fruto do vosso ventre, Jesus. Santa Maria, Mãe de Deus, rogai por nós, pecadores, agora e na hora de nossa morte. Amém. Creio em Deus Pai Todo-Poderoso, Criador do céu e da terra, e em Jesus Cristo, seu único Filho, nosso Senhor, que foi concebido pelo poder do Espírito Santo, nasceu da Virgem Maria, padeceu sob Pôncio Pilatos, foi crucificado, morto e sepultado, desceu à mansão dos mortos, ressuscitou ao terceiro dia, subiu aos céus, está sentado à direita de Deus Pai Todo-Poderoso, donde há de vir julgar os vivos e os mortos. Creio no Espírito Santo, na Santa Igreja Católica, na comunhão dos santos, na remissão dos pecados, na ressurreição da carne, na vida eterna. Amém. Eterno Pai, eu vos ofereço o corpo e sangue, alma e divindade de vosso dilitíssimo Filho, nosso Senhor Jesus Cristo, em expiação dos nossos pecados e os do mundo inteiro. Pela sua dolorosa paixão, tende misericórdia de nós e do mundo inteiro. Pela sua dolorosa paixão, tende misericórdia de nós e do mundo inteiro. Pela sua dolorosa paixão, tende misericórdia de nós e do mundo inteiro. Pela sua dolorosa paixão, tende misericórdia de nós e do mundo inteiro. Pela sua dolorosa paixão, tende misericórdia de nós e do mundo inteiro. Pela sua dolorosa paixão, tende misericórdia de nós e do mundo inteiro. Pela sua dolorosa paixão, tende misericórdia de nós e do mundo inteiro. Pela sua dolorosa paixão, tende misericórdia de nós e do mundo inteiro. Pela sua dolorosa paixão, tende misericórdia de nós e do mundo inteiro. Pela sua dolorosa paixão, tende misericórdia de nós e do mundo inteiro. Eterno Pai, eu vos ofereço o corpo e sangue, alma e divindade de vosso diletíssimo Filho, nosso Senhor Jesus Cristo, em expiação dos nossos pecados e os do mundo inteiro. Pela sua dolorosa paixão, tende misericórdia de nós e do mundo inteiro. Pela sua dolorosa paixão, tende misericórdia de nós e do mundo inteiro. Pela sua dolorosa paixão, tende misericórdia de nós e do mundo inteiro. Pela sua dolorosa paixão, tende misericórdia de nós e do mundo inteiro. Pela sua dolorosa paixão, tende misericórdia de nós e do mundo inteiro. Pela sua dolorosa paixão, tende misericórdia de nós e do mundo inteiro. Pela sua dolorosa paixão, tende misericórdia de nós e do mundo inteiro. Pela sua dolorosa paixão, tende misericórdia de nós e do mundo inteiro. Pela sua dolorosa paixão, tende misericórdia de nós e

0: nós e do mundo inteiro. Pela sua dolorosa paixão, tende misericórdia de nós e do mundo inteiro. Pela sua dolorosa paixão, tende misericórdia de nós e do mundo inteiro. Pela sua dolorosa paixão, tende misericórdia de nós e do mundo inteiro. Pela sua dolorosa paixão, tende misericórdia de nós e do mundo inteiro. Pela sua dolorosa paixão, tende misericórdia de nós e do mundo inteiro. Pela sua dolorosa paixão, tende misericórdia de nós e do mundo inteiro. Eterno Pai, eu vos ofereço o corpo e sangue, alma e divindade de vosso diletíssimo Filho, nosso Senhor Jesus Cristo, em expiação dos nossos pecados e os do mundo inteiro. Pela sua dolorosa paixão, tende misericórdia de nós e do mundo inteiro. Pela sua dolorosa paixão, tende misericórdia de nós e do mundo inteiro. Pela sua dolorosa paixão, tende misericórdia de nós e do mundo inteiro. Pela sua dolorosa paixão, tende misericórdia de nós e do mundo inteiro. Pela sua dolorosa paixão, tende misericórdia de nós e do mundo inteiro. Pela sua dolorosa paixão, tende misericórdia de nós e do mundo inteiro. Pela sua dolorosa paixão, tende misericórdia de nós e do mundo inteiro. Pela sua dolorosa paixão, tende misericórdia de nós e do mundo inteiro. Pela sua dolorosa paixão, tende misericórdia de nós e do mundo inteiro. Pela sua dolorosa paixão, tende misericórdia de nós e do mundo inteiro. Eterno Pai, eu vos ofereço o corpo e sangue, alma e divindade de vosso diletíssimo Filho, nosso Senhor Jesus Cristo, em expiação dos nossos pecados e os do mundo inteiro. Pela sua dolorosa paixão, tende misericórdia de nós e do mundo inteiro. Pela sua dolorosa paixão, tende misericórdia de nós e do mundo inteiro. Pela sua dolorosa paixão, tende misericórdia de nós e do mundo inteiro. Pela sua dolorosa paixão, tende misericórdia de nós e do mundo inteiro. Pela sua dolorosa paixão, tende misericórdia de nós e do mundo inteiro. Pela sua dolorosa paixão, tende misericórdia de nós e do mundo inteiro. Pela sua dolorosa paixão, tende misericórdia de nós e do mundo inteiro. Pela sua dolorosa paixão, tende misericórdia de nós e do mundo inteiro. Pela sua dolorosa paixão, tende misericórdia de nós e do mundo inteiro. Pela sua dolorosa paixão, tende misericórdia de nós e do mundo inteiro. Ó sangue e água que jorrasses do coração de Jesus, como fonte de infinita misericórdia para nós, eu confio em vós. Deus Santo, Deus Forte, Deus Imortal, tende piedade de nós e do mundo inteiro. Deus Santo, Deus Forte, Deus Imortal, tende piedade de nós e do mundo inteiro. Deus Santo, Deus Forte, Deus Imortal, tende piedade de nós e do mundo inteiro. Confiantes na misericórdia de Deus, perseveremos sempre na fé, na esperança e no amor. Abençoe-vos Deus Todo-Poderoso, Pai e Filho e Espírito Santo. Amém. Fique na paz e na alegria que vem de Jesus.
1: 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Hora certa. 3 horas e 10 minutos. Simão!

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2: Hora certa.
3: 3:44.
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2: Hora certa. 4 horas e 1 minuto.

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0: Hora certa.
1: 4:31.
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8: 5 horas.

0: 5:08.
1: Este é o sonho de uma mãe pecadora que, após ter tomado uma droga,
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0: 5:15.
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2: 5 horas e 34.

0: 5:41.
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0: 5:47.
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9: Hoje, da varanda de meu rancho, vi o sol nascer. Ele sempre aparece gratuitamente para todos. Oferece brilho, calor, vida nova, muita energia. Seus raios iluminam caminhos, matas e capinzais. Tocam as superfícies, purificam os lamaçais. O sol faz germinar nos prados a boa semente. Desperta gratidão, fé, afeto e contentamento na roda do mate e nos galpões de nossa gente. Ele mostra grandes e imensos horizontes. Ninguém pode laçar nem encabrestar sua luz. Onde há sol, não existe treva nem escuridão. Seu rastro luminoso nos mantém na trilha do bem. O sol nasce para todos e não é de ninguém. Onde a sombra aparece, o gaúcho apeia e descansa. Depois, retoma a cavalgada com mais confiança. É lindo o nascer do sol. Nos encanta seu arrebol. É um amigo verdadeiro que nos convida à vida e faz lembrar a todo instante o autor de nossa vida. Ninguém é afastado nem excluído de seu convívio. Ele permanece em nossa companhia até o fim do dia. O sol não tem predileções nem restrições, não delimita espaços nem impõe caminhos. O sol mostra o rosto da paz sem alambrados, faz florescer a esperança em cada novo dia. Abraça o perdão, alivia a dor, cura a ferida. O sol mostra possibilidades de uma vida melhor, espraiada na terra, no lar, no coração da gente. Vida feliz, iluminada, bem cuidada em harmonia, vida carregada do sonho de amor e fraternidade, vida celebrada no rodeio da amizade.

0: 6:11.
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6: 6:39.
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9: Certa vez uma caneta foi passear lá no sertão, encontrou-se com uma enxada fazendo uma plantação. 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
4: Hora certa. 7 horas e 29 minutos.

0: 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Hora certa. 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
1: 7:48.
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0: Olá, gente amiga! Está começando mais um programa da Emater, produzido pela Gerência de Comunicação da Emater do Rio Grande do Sul e apresentado por Matheus de Oliveira, na técnica José Cabral.
1: Nesta segunda-feira, 21 de setembro, é celebrado o Dia da Árvore, uma data que convida a lembrar da importância das árvores também para quem vive e produz no campo. Nas propriedades da agricultura familiar, elas cumprem diferentes funções. Ajudam a proteger o solo contra a erosão, contribuem para a conservação da água, oferecem abrigo e alimento para diferentes espécies e favorecem a presença de polinizadores. As árvores também podem proporcionar sombra e conforto térmico para as pessoas e os animais e integrar pomares, sistemas agroflorestais, matas ciliares e outras áreas da propriedade. Além dos benefícios ambientais, muitas espécies produzem frutas, madeira e outros produtos que podem contribuir para a alimentação e a geração de renda das famílias. Preservar as árvores existentes e ampliar a presença de espécies adequadas a cada ambiente é investir no futuro da propriedade. No Dia da Árvore, fica o lembrete. Árvores fazem parte da produção, da biodiversidade e da qualidade de vida no meio rural.
2: A rastreabilidade de produtos vegetais frescos está regulamentada por instrução normativa e exige que produtores, atravessadores, supermercados e outros integrantes da cadeia produtiva de frutas, folhosas, legumes, raízes e tubérculos destinados ao consumo humano garantam a rastreabilidade desses produtos. Esse é um dos pilares da segurança alimentar no Brasil. Na prática, a rastreabilidade permite saber quem produziu o alimento, onde foi produzido, quais insumos foram utilizados e por onde o produto passou até chegar ao consumidor. No Rio Grande do Sul, são procedimentos obrigatórios que permitem identificar a origem e o caminho do alimento, como um histórico do produto. A rastreabilidade também serve para monitorar o uso de defensivos agrícolas, garantir a segurança alimentar e facilitar o controle dos lotes, desde o plantio até o consumidor final.
3: Acompanhe agora o panorama agropecuário. As condições ambientais foram favoráveis ao desenvolvimento das lavouras de trigo na maior parte do estado, com períodos de tempo firme, maior disponibilidade de radiação solar e reposição da umidade do solo pela ocorrência de chuvas. Há, contudo, diferenças de desenvolvimento entre regiões em função da época de plantio e das condições meteorológicas ocorridas ao longo do ciclo. As áreas de implantação mais precoce, localizadas a oeste, avançam para as fases de enchimento de grãos com 44% e maturação com 5%. Já as lavouras de implantação mais tardia estão predominantemente entre estágios de desenvolvimento vegetativo com 12% e de espigamento e floração com 39%. Os períodos de tempo firme possibilitaram a realização das operações de manejo. As ocorrências de geada e de granizo provocaram danos pontuais, com intensidade variável conforme o estágio fenológico e as condições locais das áreas atingidas. Algumas lavouras seguem sob avaliação quanto aos possíveis reflexos sobre o potencial produtivo. Em relação ao quadro fitossanitário, há incidência de oídio, manchas foliares, ferrugens e giberela. Destaca-se a necessidade de maior atenção às lavouras em floração e as áreas submetidas a condições meteorológicas propícias ao desenvolvimento de doenças.
0: E assim encerramos mais um programa da Emater. Um bom dia a todos vocês e até amanhã neste mesmo horário.
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5: Hora certa. 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

0: 8:21.
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3: 8:31.
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0: 8:39.
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12: 8 horas e 53 minutos.

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13: Hora certa.
3: 9:07.
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E é com isso de casa que eu estou chegando nesta manhã de terça-feira, e hoje dia 22 de setembro de 2026, 9 horas 8 minutos. Vai um abraço e um bom dia desse peão do Rio Grande, Jorge Vargas. Sempre é uma alegria, uma satisfação estar de volta, iniciando mais um programa nessa terça-feira, iniciando a primavera. Chegou a primavera, né? E isso aí, um dia bonito, ensolarado, está 12 graus a temperatura aqui em Estância Velha, né? E hoje, então, vamos ter um dia aí maravilhoso, né? Bem ensolarado, né? Aí vai chegar a 17 graus, amanhã 18, vamos até o fim de semana, né? Com a temperatura boa, né? Depois, fim de semana, para mudar um pouquinho de novo, né? Bueno, mas sempre uma satisfação, uma alegria estar com vocês todas as manhãs, para levar aí a boa música gaúcha, música sertaneja, música de bandas, para os nossos amigos e ouvintes que estão em casa com a família, que levam lá de carona, estão na sua loja, na sua empresa trabalhando, aí no comércio em geral, e você que tem outra cidade do Rio Grande, por esse Brasil afora, na internet, através do nosso site, que é o www.estancia.fm.br. Também o nosso muito obrigado a todos vocês, que todos tenham uma boa terça-feira. Nosso telefone para você ligar e pedir a sua música é o 31 91 21 68, ou o WhatsApp, que é o 989 060875. E daí você pede a música que você gosta de ouvir, tá vendo? E vamos iniciando aí com os Filhos do Rio Grande, com a música de Alma Campeira, para toda a gauchada ligadito no programa de casa, levando a de carona de nossos amigos e motoristas, né? O Euclides, grande abraço, cheiro velho, um bom trabalho para vocês. Vocês.

Menino, daí a música do grupo Os Mateadores Cê Foi a Égua com a Sogra, né? Mas, tiro velho, essa música é bem macanuda. E para todos os ouvintes, quando são 9h17. E vamos aí lembrando que hoje é terça-feira, iniciando aí a primavera, né? 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Um abraço, Matheus, tudo de bom para você. Mas nós vamos seguir então com mais música, atendendo o pedido do meu amigo Valdir aí do Rincão dos Léus, já ligou para nós. Ele e a dona Romila estão lá escutando o programa, tomou um café, né, Chiro Velho? E agora ligadito. E ele pediu Batendo os Tição aí com o Tiburcio da Estância, que nós vamos rodar agora então para ti, né, meu amigo? E a dona Romilda, e vai para todos os ouvintes que estão ligados no programa de casa, nosso muito obrigado. E o João de Lima também tá ligado, o João de Lima, dona Maria e a Liz, e o João Luiz que mandou para nós, é que tá escutando o programa, né? Já tomando seu chimarrão, né, João Luiz? Grande abraço para ti, meu amigo. E vai para ti também, Batendo o Tição, então, com o Tiburcio da Estância. Para todos os ouvintes que nos prestigiam com seu carinho, com a sua audiência. E essa é a pedido do nosso amigo Valdir, então, né, Valdir? Para todos os seus amigos aí, vamos oferecer para o Paulo Gates, a dona Maria também, né? Lá para o Paulo Gaiteiro, aí no bar do Rincão Gaúcho, o nosso amigo Euclides, levando de carona nosso tempo, enfim, para todos os ouvintes, então, Batendo o Tição, Tiburcio da Estância, participação do Walter Moura.

0: E não tá aí o batendo sessão com o Tiburcio da Estância e o Walter Moraes, né? Não é coisa boa essa música aí, né? O nosso amigo Valdir, bateu sessão. Mas nós vamos agora com a nota de falecimento e depois temos o apoio cultural e na volta vamos seguindo atendendo os pedidos aí para você que tá aí ligando e participando, 3191-2168, ou manda mensagem pro 989-060875, tá bueno? Voltamos já.
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0: 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O velório é na Capela Evangélica, aqui no Centro Estância Velha. 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
4: 9:29.
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6: E nós já estamos de volta e vamos seguindo, 9:29. Você vai ligando 3191-2168 ou 989-0608-75. Né? Meu amigo João Luiz está mateando, né, João Luiz? Sempre ligadito conosco e tomando seu chumarrão, ligadito na Rádio Estância. E a todos aí da boa saúde. Nós vamos rodar uma dos Monarcas. Essa música eu não lembro que eu rodei ela, que é Comunhão do Mate, né? Vamos rodar então dos Monarcas para vocês aí, nossos amigos aí da boa saúde. Carlos Prestes deve estar ligado conosco, é Carlos Prestes. E quem está mateando já mandou um chasque para nós aí, o Lagarreta, né? Então tá aí, nosso amigo Lagarreta. Vamos rodar do Monarca então para vocês aí, Comunhão do Mate. Já que está aí mateando, ele e a dona Sandra, né? Um abraço então para você, meu amigo. Ligadito conosco, né? Nosso amigo Lagarreta. E também o nosso amigo aí, o Zé Gauchinho, também é do Jardim Liberato, né, Zé Gauchinho, a esposa. Também o nosso amigo Luiz Laçador. Ô Luiz, estava no desfile aí sábado, é domingo, né, a cavalo. Nosso amigo Luiz, um abraço, Luiz Góes, né, o Luiz do Assunto, ele é a dona Nelci. Um abraço para vocês todos aí então, né. O nossos amigos também aí na boa saúde, o seu Gabriel, a dona Gerê Terezinha, a Nena, a dona Kika e a todos os ouvintes aí que estão prestando o programa, né? Então vamos ouvir aí Comunhão do Mate com os Monarcas. Música.

E não tá aí o seu Jota Barbosa com a música Num Rancho Velho. Ai, Zárcio, né? É o nosso amigo Lagarita que tá ligadito conosco. Essa música é de Rancho Velho. Então, o Jota Barbosa que mandou um chasque pra nós, ido, né? Lá na capital dos gaúchos, né? O Jota Barbosa aí, Porto Alegre. Grande abraço pra você, meu amigo. Aí tá ligado conosco também, mandou um chasque cedo aí, ligadito, né? Um abraço ao nosso amigo Lagarita também, a dona Sandra. Aí do bairro Jardim Liberato, que é um grande amigo aí do Jota Barbosa, né? E para toda a gauchada que estou matando, escutando o de casa. E depois de uma semana farroupilha, daí agora está aí a primavera bonita, chegando, é bem ensolarada, né? Mas vamos seguindo com mais música. Quero mandar um abraço pro seu Jorge Nerves, aqui no centro, né? Na rua Farroupilha, Jorge Nerves, a esposa, a família, né? Meu amigo Enio também, a família. O nosso amigo José Luiz Gribble. Ô, José Luiz, tá matando, Chiroelho? Grande abraço para ti também. Aí o seu Vilmar também, que mora aqui perto do José Luiz, né? Um abraço para ele. E a todos aqui do centro da Vila Chuco, Colinas Verdes, aí o seu Roque, a esposa, nosso amigo o Paulo Chu e a dona Alessi também, e a todos da Vila Chuco, Colinas Verdes. Um abraço para a Sendiada Bacanuda aí. A Picada das Mulas também, o Antônio Blasio, né, Antônio? Um abraço para ti e a tua prenda, né? A dona Maria de Oliveira também, né? E a todos aí do Rincão da Saudade, Morro Agudo, lá pro Astor Weber, né, Astor? Lá o Milton Weber também, a esposa. E a todos aí do Morro Agudo, um grande abraço, Sandiada Macanuda aí, sempre ligadito conosco, prestigiando o de casa, né? Mas nós vamos seguindo com mais música para você que está aí prestigiando a nossa programação sempre, né? Nosso muito obrigado pelo carinho e pela audiência. E então, o pessoal do Campo Grande também, que estão sempre ouvindo nosso programa, quando são 9 horas 39 minutinhos, né? Então, nós vamos seguindo aí com música. E quem pediu a música foi o Zico, né? O Zico aí do bairro Floresta, que está ligadito conosco, mandou um chasque para nós e diz o seguinte: bom dia, amigo. É o Zico. Gostaria de pedir a música Ainda Tem Louco Mentindo aí, como mente, né? E com o Paulinho Micharia. E a volta do Seresteiro com o Zilo e Zalo, que nós vamos rodar a primeira agora, né? E oferecer para minha esposa Nina, para a filha Jéssica, a neta Isis, as irmãs a Tereza e a Silvira, e o sobrinho Valdir e a família, né? Valdir Camargo. E também para o Chinaidão aí no bairro das Rosas e a família. E para vocês da rádio, a todos que estão ouvindo aí. Então é para todos os ouvintes, né? Obrigado, meu amigo. Aí o seu Zico e o José Cláudio, Dilk, lá do bairro Rincão, para ele, para sua mãe, dona Eli. Tá mandando para dona Norma do Rincão também, o Faustão, lá no Travessão, dois irmãos. Aí para todos os teus amigos, então, também, né? Ouvindo a Rádio Distância o programa Ou de Casa. Onde estivemos no aniversário do nosso amigo Nono, o seu Ernesto Bortoli, né? Ali na Roselândia, mas é na chácara ali que pertence para a Estância até, né? Do outro lado da faixa ali, em frente à Encopela, ali já é a Estância Velha também. Aí estivemos ontem lá, estamos daqui da rádio, chegamos lá por volta da uma hora, né? E aquele churrasco bem, uma canudo, coisa boa, tá? Costela no fogo, aquele costelão depois, né? Mais tarde, um pouquinho, tava pronto, comemos carne à vontade. E um chopinho bem geladinho também, né? Claro, não tomamos demais, né? Com cuidado, mas estava bom demais. Ô, nosso amigo Nono, um grande abraço para ti, completou os seus 80 anos ontem, né? Um grande abraço, nosso amigo Nono, que a gente está escutando o programa, né? E a todos aí da Roselândia, pessoal do Bar do Panga, nosso amigo Enio Pereira, a todos um grande abraço. E o meu amigo Zico, Nono, né? Nosso amigo Nono, então, que fez a festa de 80 anos ontem, está sempre com nós nas cavalgadas também, né? Grande abraço para o nosso amigo Nono. Mas vamos então com a música lá para o Zico e a família e para todos os ouvintes. Vamos aí com a música então, A Volta do Seresteiro com Zilo e Zalo.

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12: 9h50.
1: E nós já estamos de volta e vamos seguindo aí com o programa de casa e atendendo os pedidos, né? É, temos um pedido aqui que nosso amigo Tiago mandou para nós, diz o seguinte: bom dia, Jorge. Sou o Tiago do Sol Nascente, queria pedir uma música com o Teixeirinha, Quem É Você Agora, e com a e uma música com Gildo de Freitas, Assim Que Eu Sou, para o meu pai, o Lauro, e a dona Melânia Torres, né, e o tio Lauro e a dona Regina, né, aí perto da Lagoa, né, e um abraço apertado pro nosso grande amigo Alexandrão. Ô Alexandre, aí do Bar de Floresta, e a sua esposa, dona Márcia, né? E mais conhecido como Alexandrão. Ô Alexandrão, um abraço para ele e dona Márcia, então. E obrigado se for atendido. É claro que sim, né, Tiago? É só mandar sempre o chasque para nós aqui, nós vamos atender todas com muita alegria, sempre mandando um abraço ao seu Nico Touros aí, o seu pai, né? Que é o seu Lauro, dona Melânia, e o nosso amigo Lauro Lopes também, a dona Regina, para todos os ouvintes, então, aí do Solo Nascente, que estão ligados conosco, prestigiando o Adecasa. Já vou rodar do Gildo agora para ti, então, Assim Que Eu Sou, tu pediu, né? Do Gildo de Freitas, já vou rodar agora. Depois, aí rodemos a outra do Teixeirinha que tu pediu. Também temos um pedido aqui do nosso amigo Auri, do Bar das Rosas, também que está ligado conosco, né, seu Auri? Mandou um chasque de seguinte: bom dia, patrão, tudo bem? Claro que sim. Hoje vamos de Lobisomem, Me Tapo de Nojo, e depois vamos rodar. E com Francisco Vargas, Uma Outra Maria. E oferecer para o Zico e a família, e obrigado. Então vai para o Zico também essa música, então, de Me Tapo de Nojo, com o Lobisomem, e depois Chico Vargas também, Uma Outra Maria, né? Vamos atendendo todos os pedidos. E também tem o pedido ainda do Zico, que ele pediu com o Paulinho Micharia, ainda tem louco mentindo, né? Vou rodar na sequência. Tiago, um grande abraço para vocês, um bom trabalho para ti e para tua família. Assim Que Eu Sou, canta saudoso Gildo de Freitas.

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0: Bueno, agora são 10 horas 5 minutinhos. É mentira, né? Olha só, quanto ainda tem louco mentindo, né? Mas que tal, essa música cai bem, né? O nosso amigo Zico. É realidade. Um abraço pro Zico mais uma vez e a família, então, no bairro das Rosas. Bairro das Rosas é um bairro de floresta, tá ligado conosco, né? Mas nós vamos agora com a nota de falecimento e depois tem um apoio cultural e seguimos com mais música no programa de casa.
1: Funerária Werner informa nota de falecimento e convite para enterro.
0: Os familiares e demais parentes e amigos participam do falecimento de sua querida e inesquecível Vale Kaiser, ontem ocorrido na idade de 94 anos. O velório é na Capela Werner, na rua Adolfo Matz, no centro de Estância Velha. E a cerimônia de despedida, hoje, às 16 horas, e após será encaminhada para o crematório do Jardim da Memória, em Novo Hamburgo. Funerária Werner informou, nós da Rádio Estância noticiamos o falecimento de Vale Kaiser.
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10: Hora certa.
11: 10 horas e 9 minutos.
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1: E já estamos de volta e vamos seguindo aí com o programa de casa e atendendo os mais pedidos. Você que está aí ligando e participando aí do de casa, né? Prestigiando o nosso programa. Ô, nosso amigo Lagarreta, o J. Barbosa, mandou um abraço para ti aí. E tá ligadito conosco aí, prestigiando o nosso programa. Perguntou se já tinha madrugado. Ele madrugou hoje, está tomando chimarrão cedo já, o nosso amigo Lagarreta aí, o J. Barbosa. Então, dizendo assim.

Luiz, um grande abraço para ti aí, vamos lá, que mandou para nós aqui, né? O Zé Luiz Gribler está sempre ligadito conosco também. Eu estou devendo a música ainda para o nosso amigo Auri, Metapo de Nojo, né? Vamos rodar depois para ti, né, meu amigo? E uma do Teixeirinha que vai lá para o Thiago Toro também, que pediu, né? Quem é você agora? E o nosso amigo aí, o Zé Luiz Gribler, que pediu a música, já vamos atender na sequência agora, né, Zé Luiz? Um grande abraço para ti, meu amigo, está ligadito conosco, precisando do Ode Casa sempre também, né? Então vamos aí atendendo mais pedidos. A dona Maria também, que ligou para nós, mandou uma mensagem aí, está escutando o programa, ligou para nós, né? Essa aí ela ligou pedindo as músicas, depois vamos fazer homenagem, né, dona Maria? O nosso amigo Zé Luiz disse o seguinte: bom dia, amigo Jorge e ouvinte. Jorge, gostaria de pedir a música Menino da Porteira. Eu ofereço a vocês da rádio, muito obrigado aos ouvintes e um ótimo e abençoado dia para todos nós. Um abraço do amigo José Luiz Gribler. Ô Zé Luiz, vai, vamos rodar na sequência a tua música, né? E também quem está ligado conosco é a dona Maria, que pediu aí a música, depois vamos fazer as homenagens, né, dona Maria? Ela está oferecendo aí para todos os amigos também as músicas, e depois vão atender o pedido da dona Maria, nosso amigo Paulo, então. Vamos com o Pedro Hortaça, lá pro Zé Gauchinho, que pediu uma do Pedro Hortaça, né? E vai pro nosso amigo Lagarreta, vai lá pro nosso amigo J. Barbosa, já rodamos uma dele antes, né? Que é Velha Gaita. E essa música, quem gosta dessa música também, aí no Liberato é o seu Alceu e a dona Tina também. Vai para você. Saudoso Pedro Hortaça e a família, para toda a gauchada.

Escuta aí a música a pedido do nosso amigo, o nosso amigo Zé Luiz Gribler, que pediu, né, Zé Luiz? Grande abraço pra ti, meu amigo. Tá ligadito conosco e precisando do nosso programa, né? 10:19. Mas agora vão atender o pedido também aí da Dona Maria, né, Dona Maria? Que tá ligada conosco e precisando do nosso programa. E estamos devendo a música de Teixeirinha, depois vou rodar lá pro Thiago, né? Thiago, que o Touros, né, que pediu a música, depois nós vamos rodar aí pra vocês, né? Estão ligaditos conosco aí no bairro, no Sol Nascente, né? A Dona Maria tá oferecendo a música pra mim, aí pra minha esposa Brinda, também pra Andréia, que tá lá em casa, hoje a filha tá lá, né, também. Então vai pra ela, a neta Maria Clara, que só chega o meio-dia, né? E ela tá homenageando também o Valdir, a Dona Romina lá no Rincão, a Laci, que é sua irmã, e o Cláudio, né, o cunhado lá na Roselândia, pro José Luiz Guedes, aí no bairro Floresta, também a Fabiana e o Jurandir Grade, também para os vizinhos ali, né? Nosso amigo Argil e a Dona Marli, também pro Chamaco, também no bairro União, e para todos os ouvintes, ela tá mandando a música. E essa música que vamos rodar agora, né? É com o saudoso Zé Mendes, que ela tá oferecendo lá pro Valdir e a Dona Romilda, que é Picasso Velho, né? E ela pediu para ela e o nosso amigo Paulo, né? Ela pediu a música, depois nós vamos rodar essa música, né, que ela pediu. Primeiro vamos com o Picasso Velho, depois o Peito Sadio que ela pediu, que é pra ela, né, pra ela e pro Paulo. Ô, Paulo Guedes, grande abraço pra vocês aí, né? Vamos ainda com a música Picasso Velho, que vai lá pro nosso amigo Valdir, aí nós temos um apoio cultural. Na volta vamos atender o pedido do nosso amigo Thiago, do Teixeirinho, e também o nosso amigo o Auri, que pediu a música Metapo de Nojo. Vamos rodar depois aí do Lobisomem. 10:21, Picasso Velho, saudoso Zé Mendes. Ô, Valdir, Dona Romilda, vai pra vocês.

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1: Hora certa. 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
2: 10 horas e 24 minutos.
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E não são 10 horas 33 minutinhos, daí o saudoso Teixeirinha. Quem é você agora? É que o nosso amigo Tiago pediu, né? O Tiago Touros, lá pros seus pais, né? O seu Nico Touros, a dona Melânia, e também pro seu Lauro Lopes, a dona Regina, né? Um abraço para toda a família aí perto da Lagoa, no Solo Nascente, no Solo Nascente aí. Um abraço para todos vocês, né? Obrigado. E vamos dar agora a próxima, que é com Lobisomem Metapo de Nojo, que o Auri pediu também, né? Vamos atendendo os pedidos mais atrasados aí, né? E você que tá aí ligando e participando, a dona Maria, que pediu a música também, Peito Sadio, a Jornal Demos é o Picasso Hélio, foi lá pro Valdir, e o Valdir tá agradecendo a homenagem, dona Maria, tá mandando para você e pro nosso amigo Paulo Guedes, né? Aí a música Boi Soberano, né? E tá oferecendo para mim também essa música, foi da boa rodada, né, Valdir? Um abraço para ti, a dona Romilda. E vou mandando um abraço a todos os taxistas, né? Que distância velha, os motoristas que levam nós de carona, né? O Alceu, que é taxista ali no Assum, né? Um abraço, Alceu. Bom trabalho. E para todos os taxistas, né? A dona Lucena, do Campo Grande, pediu a música Cabelo. É, menina não corta o cabelo, né? Eu ia dizer cabelo comprido, não, mas é menina não corta o cabelo. Para ela, pro Hipólito Aclair, né? Tá oferecendo aí também para Cris e o Léo. E oferecendo também pro Alemão Preto e a Noêmia, né? Que é. A sua filha, Noêmia, também no bairro União, para toda a família, né, dona Luciana? Na sequência, vou atender o teu pedido. Obrigado. Depois, José Luiz Guedes também, que pediu a música. Meu amigo Lagarreta, que está agradecendo as homenagens aí que está recebendo aí do Jota Barbosa, lá da capital, né? Ele está mandando um grande abraço para você, Jota Barbosa, nosso amigo Lagarreta. E foi bom rodar uma do Jota Barbosa mais uma vez aí, né? Um grande abraço para esse talentoso Jota Barbosa, lá na capital. E o nosso amigo. Aí, outro talento também do Rio Grande, que é o nosso amigo aí, o Lagarreta e a dona Sandra, assim, índio é lá de Livramento, né? Jota Barbosa também é de lá, né? Então vamos ouvir Metapo de Nojo com o Lobisomem, né? E logo em seguida vamos atender o outro pedido que a dona Maria pediu, que é Peito Sadio, né? Vamos rodar na sequência, então. 10 horas 35 minutos.

0: Então, tá aí o nosso amigo J. Barbosa cantando Essência da Tradição. Um grande abraço mais uma vez para ele lá em Porto Alegre, capital do Gaúcho, tá ligadinho conosco. E o nosso amigo da Garreta, Dona Sandra, no Jardim Liberato, Novo Hamburgo, aqui também escutando o programa, né? Nosso amigo Neri Silva também, aí no bairro Rondônia, Novo Hamburgo, né? Também o Alberi Silva também, ali na Pátria Nova, na sua loja. Também está sempre ligadinho conosco. Nosso amigo Neri mandou um chasque antes aí, né? Precisando do programa. Mas depois do apoio cultural, ela bota dentro do pedido, né? E lembrando, você que está ligadinho conosco, que o Mercado e Casa de Carne Copacabana estão atendendo, né? É, está aberto hoje porque estão sem energia elétrica, mas estão trabalhando aí com o gerador. Diz o seguinte, estamos atendendo normalmente, né? A luz não retornou ainda, mas estamos trabalhando com o auxílio do gerador. É na rua Zeno Schmider, no bairro Floresta, né? Que não tem luz ainda, infelizmente, né? Devido aí ao temporal que deu e aí ficaram sem luz. Então, ali ainda na Zeno Schmider também no mercado. Então, mas estamos com o gerador trabalhando, né? Um abraço aí pro Daniel. Estão no trabalho aí, pessoal da padaria, pessoal da açougue. Caixa também, um abraço para vocês. Voltamos já depois do apoio cultural.
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4: Dez horas e 51 minutos.
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2: Bueno, já estamos de volta e vamos seguindo aí com o programa de casa, né? É 10 horas e 52 minutinhos, já passa depressa o tempo, né? Dona Lucena que pediu menina no corta o cabelo pra ela, pro nosso amigo o Hipólito, pra Clair, pro Eduardo, pra Noeli e o Cláudio, a Cris e o Léo também, pro Noemi, o Alemão Preto. Vamos rodar agora então, menina não corta o cabelo então pra vocês, né? Dona Lucena, muito obrigado, uma boa terça-feira. O Valdir aí do bairro Rincão está oferecendo para o Paulo Guedes e a Dona Maria e oferecendo para mim também a música Boi Soberano, né? Vou rodar na sequência agora também, né? O nosso amigo Valdir, grande abraço. E também o José Luiz Guedes, que pediu a música Cheiro de Outro Alguém, né? Que é a banda JM, para ele, aí para a irmã dele, a Fabiana, para o cunhado Jurandir Grade, para o Beto das Guaiacas e a família, aí pro Darcy e a Dona Vera, pro Paulo Link também e a família, pra Dona Norma, né? Dona Norma, tá ouvindo o programa, também a Regina, Dona Ilse, para todos os vizinhos ali, né? Também pra Dona Maria e pro Paulo Guedes, pro Irineu Guedes, ele tá mandando também, ô, seu Irineu, aqui no centro, né? A Dona Lucena lá, o Hipólito e a Clair e o Eduardo também, pra mim, pra minha família, obrigado, Zé Luiz, um grande abraço pra ti, depois eu vou rodar a tua música que tu pediu. Primeiro vamos, Menina Não Corta o Cabelo.

0: E no daí a música da banda JM, né? Sentindo é cheiro de outro alguém. Essa música que o Zé Luiz Guedes pediu, né, Zé Luiz? Oferecendo aí para toda a família, todos os seus vizinhos, seus amigos também, né? Um grande abraço para ti, meu amigo. Grande gremista, né? Aí, cheiro velho. Aí, nosso amigo aí do bairro Floresta, que tá ligadito conosco, precisando do programa. E antes foi o Boi Soberano, uma história bonita, né? Chega a arrepiar a gente, né? Uma história dessa, né, Valdir? É verdade. Bueno, mas e ontem que sumiu o helicóptero, né, com o Rick, da dupla Rick Renner, né, e mais o empresário dele e o piloto, na Serra Catarinense, não sei se já encontraram ou não, não tenho notícias, né, foi ontem que aconteceu isso com esse grande cantor aí, o Rick, né, ele, grandes talentos, juntamente com o Renner, a dupla Rick Renner, né, e infelizmente... E até ontem à noite não tinha encontrado, e hoje manhã ainda não, né? Porque na Serra Catarinense ali está com certeza difícil para encontrar aí o helicóptero. Tomara que esteja em algum lugar tranquilo, mas a gente sempre pensa o contrário, porque a Serra Catarinense é muita serra, muito mato, né? E o helicóptero pode ter caído em algum lugar, estava difícil para encontrar, né? Bueno, mas vamos aguardar para ver o desfecho. Um amigo, meu amigo Nelson Berg, um abraço para ti, nosso amigo Nelson, né? A Bernadette, a Meda e a Elaci, as filhas, né? E os gêneros, né? E o Rudy, o João e o Gilberto, uma família toda. O nosso amigo Nelson Berg, foi a música aí, no Menino Não Corta o Cabelo, uma valsa bonita que ele gosta também. Mas nós vamos agora com a nota de falecimento e logo em seguida vamos aí a atender os outros pedidos também, né? E aí, você que está ligando e participando aí do O de Casa, vamos atender os pedidos, tá bueno? São 11 horas 5 minutinhos.
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0: Os familiares e demais parentes e amigos participam do falecimento de sua querida e inesquecível Vale Kaiser, ontem ocorrido na idade de 94 anos. O velório é na Capela Werner, na rua Adolfo Mato 170, no centro de Estância Velha. E a cerimônia de despedida será hoje às 16 horas e após será encaminhada para o crematório Jardim da Memória em Novo Hamburgo. Funerária Werner informou, nós da Rádio Estância noticiamos o falecimento de Vale Kaiser.
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9: Hora certa.
10: 11 horas e 9 minutos.
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E não está aí a música do Mano Lima, que rodamos para vocês aí. É, Mano Lima não, tio Nanato, né? É, último surungo com o tio Nanato para todos os ouvintes que estão aí ligados conosco, prestigiando o de casa. Nosso muito obrigado pelo carinho, pela audiência, né? É, você que está aí ligadito conosco, prestigiando nosso programa. Rodamos aí com o Zé Gauchinho. Ô, meu amigo Zé Gauchinho, hoje é, volta à querência, né? Regressa à querência, né? Com essa música do Zé Gauchinho. Um abraço para ele, para a esposa aí no Jardim Liberato, no Novo Hamburgo, né? Mas quem está ligado conosco aí no bairro Boa Saúde, nosso amigo João de Lima, que ligou para nós, está mateando ele, a dona Maria, o João Luiz, tá a netinha ali junto, né? Está oferecendo para todos os seus amigos aí na Boa Saúde, estão ligaditos conosco sempre, né? Está nos preces, o nosso amigo o Foguinho, trovador, né, Foguinho? O Euclides Gaiteiro também, né? E para todos que estão nos prestigiando. E quero mandar um abraço para o Euclides, levando de carona na Sultepa, né, Chiro Velho? Um abraço para ti, está sempre ligado conosco, os gaiteiros, né? Nosso amigo Darcy lá em Votia, dona Beatriz, enfim, a todos os ouvintes que estão ligados conosco. Mas o João de Lima, estão lá ligadito conosco, que falamos há pouco aí do Rick Renner, da dupla Rick Renner, né? E o Rick, que saiu lá de Porto Belo ontem, né? Santa Catarina, em direção a São Joaquim, parece, né? Com o helicóptero, estava ele, um empresário, mais o piloto, e o avião, o helicóptero sumiu, né? E não conseguiram ontem localizar. Não sei se já localizaram, acho que ainda não, né? Esse caiu naquelas matas, naquela serra catarinense ali, tá difícil. Ou ele conseguiu pousar em algum lugar, mas não tem contato. Vamos aguardar para ver o que vai acontecer, né? Esperamos que o melhor que aconteça, mas é muito difícil nessas alturas aí do campeonato, como se diz, né? É, estão com vida, é muito difícil, mas nada é impossível. Para Deus nada é impossível, né? Vamos aguardar. Mas o nosso amigo o João de Lima pediu então com o Rick Renner Escolta de Vagalume, que nós vamos rodar agora, né? Ele também pediu com o Mano Lima Minha Terra, que vamos rodar depois. Vamos aguardar para ver os acontecimentos então, hein, desse grande cantor, né, compositor, o Rick, né? Dessa, da dupla Rick Renner. Então, Escolta de Vagalume, né, João de Lima? Um grande abraço para ti, para a família e para todos os ouvintes.

0: Bueno, agora são 11:26. É o Porca Véia, que linda é minha terra, música dos irmãos Bertucci, que o Porca Véia regravou e o grupo Cordiona, né? E agora nós vamos com o apoio cultural. Hoje não temos a mensagem do padre Ezequiel, né? Mas vamos com o apoio cultural. Depois seguimos com mais música pra você no programa O De Casa.
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10: 11:29.

0: Acordeão e o grupo lá de Caxias do Sul, né? Da música bem marcadora. Rodamos também com o filho do saudoso Chico Vargas, né? O Luiz Vargas, sinal de missão cumprida, né? Com o Luiz Vargas, filho do Chico Vargas, né? Mas o nosso amigo que tá ligado conosco aí no bairro Boa Saúde também, é o seu Gabriel, tá ligadito conosco, ele e a dona Genita Terezinha estão mateando, preparando o almoço, né? E ele pediu colono com Teixeirinha, vamos rodar agora então para você, né, seu Gabriel e a dona Geninha, um grande abraço para todos. E pro pessoal do mercado Copacabana, que estão trabalhando, estão sem luz, mas estão com gerador, né? Então ele está comunicando a todos aí os clientes aí do bairro Floresta, em geral, né? Que eles estão trabalhando, né? No mercado está trabalhando ali com um gerador, por falta de energia elétrica, né? Mas tem um gerador que ajuda bastante. Quebra o galho, né, nosso amigo Daniel? Um abraço para vocês, então, um bom trabalho. E pode ir lá fazer as compras, tem um açougue, padaria, né? Que está funcionando. Um abraço para todos. Vamos ouvir então o pedido do seu Gabriel, o colono e o João de Lima, que pediu com o Mano Lima, Minha Terra. Vamos rodar na sequência também, né, João de Lima? Vai para todos então. Saudoso Teixeirinha para todos os ouvintes, o colono.
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18: 11 horas e 46 minutos. 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
1: Willows, já estamos de volta e vamos seguindo aí com o programa de casa, né? 11 horas e 46 minutinhos, lembrando que o meio-dia temos horário político, né? E mandando um abraço a todos nossos amigos e ouvintes que estão ligaditos conosco. O João de Lima, que pediu a música Na Minha Terra com o Mano Lima, vamos rodar agora então, né? É, o Mano Lima, Minha Terra, uma música bonita para todos os ouvintes. Lá pro nosso amigo Carlos Prestes também, que canta as músicas do Mano Lima, para todos os ouvintes, prestigiando o Odecast, tá vendo? Um grande abraço a todos, obrigado pelo carinho e pela audiência. E logo em seguida, com os Bertucci, a música a pedido do seu Gabriel, que é o Cancioneiro das Coxilhas, essa música bem macanuda também, para todos os gaiteiros, para todos os ouvintes, né? A dona ali no bairro Bela Vista, né? Que sempre estão ligaditos conosco, Dona Lore, Dona Mirna, gosta muito dos Bertucci, a Pessoela, Dona Roselei, aí para todos os ouvintes que estão apreciando o nosso programa, então, né? 11 horas e 47 minutos, Minha Terra, Mano Lima.

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Ei, meu Deus, moçada, que eu já vou me embora, são 11 horas 57 minutinhos, né? Daqui a pouquinho tem aí horário político. E rodamos aí o Ivan Taborda, o gringo e o caminhão, o saudoso Ivan Taborda, que a Bernadette pediu, mandou uma mensagem dizendo: bom dia, Jorge, estamos na escuta, pode tocar o gringo e o caminhão? Então já rodamos pra vocês aí, né? Meu amigo Nelson Berg, né? A Bernadette, o Rudy, um abraço pra todos vocês, obrigado pelo carinho, pela audiência, né? Audiência, né, meu amigo Nelson Berg? Grande abraço, Chiro Velho, tudo de bom pra você, né? E nós vamos chegando ao final do programa, mandando um abraço lá pro seu, nosso amigo Souza e a dona Eva aí no Rincão, no Vumburgo, né, seu Souza? E também o nosso amigo Dr. Paulo Diniz, estão sempre ligados conosco também, e a todos os ouvintes. E agradecer a todos que dão apoio cultural à nossa programação, nosso muito obrigado pelo carinho, pela audiência. E nós voltamos amanhã, a partir das 9 horas, né? Então fica um abraço do tamanho do Rio Grande. Deixa eu de você, o Jorge Vargas, e o patrão velho lá de Ribo nos abençoe a todos nós. Voltamos amanhã e fica rodando para vocês, Cancioneiro das Coxilhas.

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4: 12:29.
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0: 12:41.
1: Estamos

0: Hora certa. 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
1: 12 horas e 46 minutos.
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4: Hora certa.
5: 13 horas e 2 minutos.
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0: 13:09.
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13: 13 horas e 26 minutos.
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0: 13:32.
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12: 13 horas e 49 minutos.

13 horas e 56 minutos.

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14: Hora certa. 14h05.
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19: Para este shot de galponeiro, quero prestar uma homenagem a todos os domadores deste meu Brasil gigante, tchê.

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1: Hora certa. 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
2: 14 horas e 24 minutos.
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19: Vem aí mais uma baboseira.

0: 14:32.
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2: Muitas empresas, apesar de ter uma missão, visão e valores definidos, não possuem de fato um propósito, que seria um motivador, um motivo de existir que inspire ao próprio dono. Muitos empreendedores iniciam um negócio por necessidade e acabam pensando em sua empresa como uma simples fonte de renda, quando poderiam focar em como realizar os seus sonhos, tendo sua empresa como ferramenta para tal. Grandes empresas começam com um porquê. Um grande porquê diminui um como. Diminui o como fazer acontecer. Você, empreendedor, sente que realiza algo maior que o financeiro com a sua empresa? Porque a partir daí você terá condições de buscar as pessoas certas. Você, colaborador, sente que está trabalhando em uma empresa por causa de algo que tem sentido para você? Pois tornar-se a pessoa certa pode estar muito mais ligado à sua felicidade do que esperar que uma empresa te inspire. Eu sou Carol Tornena. Esse é o nosso encontro. Espero você.
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14: 14 horas e 48 minutos.
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18: Hora certa.
19: 15 horas e 4 minutos.
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2: 15 horas e 27 minutos.
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8: 15 horas e 52 minutos.
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8: 15 horas e 52 minutos.

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0: 15:59.
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3: Hora certa.
2: 16 horas e 5 minutos.
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1: Hora certa. 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
2: 16 horas e 23 minutos.
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12: 16 horas e 50 minutos.
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1: Olá, aqui é o psicólogo Adilson Israel, CRP 07-34321, e temos agora mais uma pílula de psicologia. Hoje nós vamos falar sobre o toque. A gente sabe que rituais e manias, em alguma medida, fazem parte do nosso dia a dia. E o ideal é que funcionem de forma a nos ajudar na nossa rotina, na nossa organização ou mesmo nas tarefas do trabalho. Só que, a partir do momento que tais comportamentos aprisionam e controlam a nossa vida, causando sofrimento e prejuízos, sejam sociais, emocionais ou até físicos, podemos estar diante de um transtorno grave, que requer tratamento. O transtorno obsessivo compulsivo, mais conhecido pela sua abreviação TOC. Mas observe bem que TOC, embora também tenha a situação de ser repetitivo, não deve ser confundido com um TIC. TOC é um transtorno muito mais severo e traz na letrinha C, de compulsivo, um grande diferencial de sofrimento. Até porque, enquanto a situação estiver apenas na ordem da obsessão, pode ser encarada com certa normalidade. Isso pois obsessões todos nós temos em alguma medida, seja de limpeza, de simetria, de organização, de capricho ou algo meio supersticioso. Mas quando adquire o caráter de compulsivo, incontrolável, então sim se estabelece o sofrimento e pode ser diagnosticado como TOC. O TOC é um transtorno mental caracterizado pela presença de ideias estranhas e incontroláveis que atormentam incessantemente o sujeito, pela constante luta contra esses pensamentos. Isto muitas vezes causa um sofrimento aliviado somente no momento em que o sujeito cede à compulsão e cumpre certos rituais ou realiza determinados atos. Esses pensamentos mágicos ou dúvidas cruéis, por assim dizer, aparecem e persistem de forma ruminante até dominar as ações da pessoa e impedirem que ela se comporte livremente. Estas situações são tão fortes e avassaladoras que, mesmo racionalizando o contexto, o sujeito não consegue resistir, e o tormento só dá uma trégua quando a pessoa sucumbe e se entrega à compulsão. Há conflitos científicos quanto à possibilidade de cura, e o mais comum é que se fale apenas em abrandamento dos sintomas, para que o sujeito possa seguir com sua vida sem tantos prejuízos. É importante saber que esse transtorno é tão difícil e dolorido para a própria pessoa quanto é difícil para um leigo compreender tais comportamentos. Por isso é necessário que se respeite o sofrimento do outro e que a pessoa busque ajuda, pois existe sim tratamento tanto do ponto de vista psiquiátrico quanto psicológico, e que a área da saúde dispõe de recursos que se complementam e podem ser utilizados em conjunto, de modo a trazer alívio do sofrimento e a recuperação da energia que esse tipo de transtorno suga dos indivíduos. Abraço e até a próxima Pílula de Psicologia.
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11: Hora certa.
12: 17 horas e 8 minutos.
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11: 17 horas e 31 minutos. 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
4: 17:53.
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1: Hora certa. 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
2: 18 horas e 1 minuto.
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7: Boa tarde, queridos filhos e filhas. Hoje, dia de São Mateus, apóstolo, evangelista. Estamos nessa labuta, quer de manhã, quer à tarde, pedindo no único sentido: liberta, Senhor, as famílias do alcoolismo. É muito válida essa oração diante de tantos males que acontecem. Rezemos, a começar pelo sinal da cruz. Em nome do Pai, do Filho, do Espírito Santo. Amém. Amado Senhor, Deus da vida, que libertaste todo homem, Senhor, nós queremos pedir nesta tarde, pela cruz redentora, sinal de nossa salvação, que sejamos de fato curados por tuas santas chagas. Senhor, há tantas feridas abertas, há tanto sofrimento que carregamos sem necessidade em nosso coração. Pedimos, Senhor, a graça de superar tamanhos sofrimentos. Por tuas chagas fomos curados. Curai, Senhor, a dor daqueles que estão desempregados, abrindo-lhes a oportunidade de trabalho. Por tuas chagas fomos curados. Curai, Senhor, a dor daqueles que sofrem com pessoas alcoolistas dentro de casa. Libertai-os deste mal. Por tuas chagas fomos curados. E pedimos, Senhor, a cura daqueles que sofrem por depressão. Senhor, a tarde chega e nos recomendamos e pedimos por intercessão de Nossa Senhora. Mãe, peça teu filho por nós, Nossa Senhora, fazei-nos viver a graça da redenção. Nossa Senhora, esteja no nosso Calvário e ajude-nos, Mãe, a vencer a cada dia os obstáculos do dia. Quando o dia terminar, que saibamos agradecer pelas conquistas e vitórias. E Nossa Senhora, que quando o dia terminar, saibamos aprender com nossos erros. E sempre, ó Mãe, sendo fiel a teu amado Filho. Onde nas chagas fomos curados. Ave Maria, cheia de graça, o Senhor é convosco. Bendita sois vós entre as mulheres, e bendito é o fruto do vosso ventre, Jesus. Santa Maria, Mãe de Deus, rogai por nós, pecadores, agora e na hora de nossa morte. Amém. Nossa Senhora, há muitas famílias que sofrem com o problema de alcoolismo. Pedimos, ó Mãe, de modo particular por estas pessoas e familiares. Liberte-as deste mal e dai aos familiares a graça de serem curados dos traumas e de uma história de dor. Ó Deus, por intercessão de Nossa Senhora, abençoai a água que será tomada, partilhada. Abençoai as fotos de família, a história familiar. Em nome do Pai, do Filho e do Espírito Santo. Amém. Ó Deus, por intercessão de Nossa Senhora, libertai todas as famílias do alcoolismo. Boa noite a todos.
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12: 18 horas e 28 minutos.

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4: 18:51.
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0: 19h07.
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1: Dezenove horas e 32 minutos.
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0: 19h40.
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0: Obrigado. Deus abençoe.
1: Obrigado, Cristiano Quevedo. Mil graças, meu irmão.
0: Graças.
1: Sabe que a recíproca é verdadeira, né?
0: Sei disso, sei disso.

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6: Hora certa.
7: 20 horas e 4 minutos.
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1: 20:25.
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19: Hora certa. 20 horas e 42 minutos.

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6: Hora certa.
7: 21 horas e 3 minutos.
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